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2: Eu acho que eu vi o Pepo passando por ali, ó.
3: É nóis.